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0: Obrigado, Diego. Vitor Hugo.
1: Obrigado, Bruno e Marrone, por aceitar o convite e cantar essa moda linda com a gente.
2: Alô, meninos. Sucesso pra vocês.
3: Ô, moçada.
4: Obrigado a vocês, viu?
0: Muito obrigado.
4: Obrigado mesmo.

0: 10 e 2.
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0: Simone Mendes!
1: Obrigado, Manu!
0: Samanu! Tati!
1: Tchau, gente! Obrigado!
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3: 10 e 9.

0: 10h23. 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

0: 10h40. 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

0: 11-2. 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
2: 11:28.

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0: 11:38.
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0: Henrique Guilherme!
1: Tô foda,
0: Henrique, Juliana e Marília
2: profissionais.
1: Do pelo, né?
3: Vocês cantam bonito, Sandy Júnior, hein?

0: 1:31.
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0: 2 e 1. 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
3: 2:37.

0: 40.
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0: 23 horas. 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

0: Obrigado.
1: Três e cinco.
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0: 3:31.
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0: 42. 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

0: 4 e 10.
1: Fala, Goiânia! Quem sabe canta com a gente essa aqui, ó.
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0: 4:49.
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2: 6 e 6.

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2: 6:24

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2: 6 horas e 30 minutos.

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2: 6:39.

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2: 6:50.

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2: 7:15.

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2: 7h29.

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2: 7:39.

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2: 7:46.

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2: 7:53.

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1: 8 horas 32 minutos. Bom dia. 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
2: Olá, muito bom dia, são 9:03, eu estava lá fazendo um vídeo das chuvas, né? E aí fiquei lá entretido com o tempo, com a chuva, mas vamos à nossa previsão do tempo, vamos à previsão do tempo para hoje, amanhã, para essa semana. A gente fala um pouquinho também da outra semana, mas quando fica muito distante é complicado, né? Olha, para hoje 80%, agora 100%, né, de chance de chuvas, com entre 25 e 35 milímetros acumulados, tá? Umidade relativa do ar de 88% a mínima e 100% a máxima. Portanto, podemos ter neblina à noite aqui na região. Você que vai para o sul, não São Paulo, você que vai mais para o sul, é importante você cuidar, porque você vai encontrar neblina com certeza próximo aí Baiti, à frente também, até Curitiba, com muita neblina. Olha, a previsão do tempo para amanhã, segunda-feira, é de chuva também, com 80% de chance de chover 20 milímetros. Terça-feira chove um pouquinho mais, 20 graus a mínima, 25 a máxima, com 80% de chance de chuva, com 30 milímetros acumulados, tá? Olha, a temperatura caiu um pouquinho, no momento a temperatura é de 15 graus, então a mínima de hoje é de 15, a máxima de 25 graus. O vento está um pouco mais tranquilo agora, soprando com 13 nós. Como que eu faço para saber quantos quilômetros por hora dá 13 nós? Você multiplica por 1.852 e você encontra 24 km por hora o vento no momento. Hoje chegou a rajadas de 45, 50 km por hora, mas foi pouco tempo. Está aí. A visibilidade está reduzida. Londrina está agora com 3 km. Aqui em Andirá, nós estamos com ela reduzida a menos de 2 km. O teto, nós estamos aí com 400 metros, cerca de 1.500 pés. Pressão atmosférica de 1.018 hectopascal. O céu overcast, né? Está completamente encoberto. Para quarta-feira, dia 7, não tem previsão de chuva por enquanto. 17 graus a mínima, 25 a máxima. Quinta-feira, dia 8, 18 a mínima, 30 a máxima. Já tem chuva novamente, 5 milímetros. Sexta-feira, 20 graus, temperatura mínima, máxima de 32, 80% de chance de chuva com 10 milímetros acumulados. Sabadão, próximo sábado, 80% de chance de chuva com 5 milímetros. Domingo, próximo domingo, 80% de chance de chuva com 15 milímetros. Segunda-feira, feriado, 80% de chance de chuva com 15 milímetros. Terça-feira, 80% de chance de chuva com 20 milímetros. Terça-feira já estaremos aí mais da metade do mês, né? Na terça-feira nós estaremos aí, dia 13, com 80% de chance de chuva, 20 milímetros. Quarta-feira, dia 14, sem previsão. Quinta-feira e sexta-feira, dia 15, 16, sem previsão de chuva. Olha, no momento, tanto Maringá como Londrina, Cascavel, operam por instrumento nos mínimos, tá? Quem não tem aí o CAT-2 não pousa hoje. O piloto tem que ter CAT-2 e a aeronave também equipada para CAT-2, tá bom? Nascer do sol hoje, não nasceu, não vimos, né? Seria 5h59. O pôr do sol hoje será às 18h21. portanto 12 horas e 22 minutos de luz solar. No momento, a pressão atmosférica é de 1.018 hectopascal e a umidade relativa do ar subiu bastante, 94%. Vamos agora ao Timburi Gospel, edição de hoje, 4 de outubro de 2026.
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2: Como fazemos todos os domingos, vamos abrir o Timburi Gospel de hoje orando, agradecendo a Deus por tudo que Ele tem nos abençoado. Muito obrigado, Pai, por mais esse dia. Muito obrigado por ter nos dado a vida em mais um dia, em mais uma semana que hoje se inicia. Muito obrigado, Senhor, porque nos deste a vida. Muito obrigado, Pai, pela chuva que cai agora, molhando a nossa terra, fazendo com que os rios, as represas voltem ao normal. Nós estávamos com um déficit hídrico muito grande, agora está voltando ao normal. Muito obrigado, Pai, pelo nosso andar, o nosso falar. Muito obrigado, Senhor, pela nossa família. Muito obrigado, Pai, porque nos deste pais, irmãos, filhos, netos. Muito obrigado pelos nossos sogros, sogra, esposa, pelas esposas, agradecendo pelo marido. Muito obrigado, Senhor. O Senhor é um Deus maravilhoso. Tu nos escolheste como filhos e filhas, ó Pai. Não fomos nós quem te escolhemos, mas sim o Senhor quem nos escolheu, como está na sua palavra. Nós queremos te louvar e te agradecer pela oportunidade de estarmos aqui à frente de mais um Timburi Gospel. Pedimos que receba esse programa, ó Pai, como um dízimo do nosso tempo. Meu, Aloysio Simone, Pastor Marcelo Nascimento, Pastor Isaac Ramos, a Marli Borges Simone. Muito obrigado, ó Pai. Pedimos que receba também como o dízimo do tempo da Timburi FM. Sabe, Senhor, são apenas 3 horas, mas nós fazemos com amor e com carinho a Ti, ó Pai. E pedimos a Tua bênção sobre esse programa, sobre cada filho e cada filha que nos ouve nesse momento. Receba as nossas orações, Senhor. Receba os nossos louvores. Em nome de Jesus, nós te agradecemos. E esse programa é feito totalmente para ti e por ti, meu Deus e meu Senhor. Eu sou Aloysio Simone, vou com vocês até o meio-dia. E vamos louvar o Senhor. Começamos louvando o Senhor. Esse primeiro bloco somos nós que montamos aqui, Timburi FM, que faz esse primeiro bloco. Bondade de Deus, Isaías Saad. Bem Mais Que Tudo, Aline Barros. Esse hino é maravilhoso. Ele fala de tudo que Jesus fez por nós. Morreu na cruz, tudo que Ele fez, nos amou. Depois, Bendito Serei, Nani Azevedo. E aqui fala de Deuteronômio 28. Se eu cumprir tudo aquilo que está lá, eu serei abençoado e receberei tudo isso que o Nani canta aqui. Raridade, Anderson Freire. Você é uma raridade, você é única, você é único. Não existe dois iguais, não existe. A minha digital não tem nenhuma outra em bilhões de habitantes que existe hoje no mundo. Tá bem? Vamos louvar o Senhor. Pode mandar aí o seu WhatsApp para 996204600.
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0: 9 horas 32 minutos. Olha como está o tempo aí em algumas cidades do Paraná. Maringá, chuva forte. Em Foz do Iguaçu, apenas garoa. Londrina, chuva forte. Ponta Grossa, tempestade. Cascavel, chuva forte. E Curitiba, Sierra Bravo, Charlie Tango, Curitiba, temporal no momento. Aí também Guarapuava e Pato Branco, também com temporal. Esta Londrina, também com temporal, tá? Chuva forte e com um pouco de vento em Londrina no momento. Aqui em Andirá, chove forte, mas sem temporal. Caiu um pouquinho de pedra, mas foi só para dar um sustinho nas pessoas, que caiu umas pedrinhas e logo parou. Não foi assim com maiores consequências, tá bem?
1: O vento também tá um pouco forte, né, Luiz?
0: É verdade. Olha aí, bom dia, Mari Borges, paz.
2: Bom dia, Luísio, bom dia a todos os nossos ouvintes, que a paz e a graça do Senhor estejam no coração de cada um de vocês, que Deus abençoe grandemente essa manhã de domingo, essa semana que se inicia, né? Louvamos e agradecemos a Deus aí por estarmos começando mais uma semana, mais um mês, né? Pelo mês que terminamos, pela semana que terminou, que Deus nos abençoe, continua nos abençoando, que Deus continue abençoando a cada um de vocês que estão junto conosco nesse dia, que a graça e a paz do Senhor possa estar no lar, na vida de cada um, e que Deus possa estar respondendo a cada oração, a cada pedido, a cada necessidade sua, nessa semana, nesse dia, em nome de Jesus.
0: Amém. Pastor Marcelo, a graça e paz, bom dia.
3: Muito bom dia, irmão Luiz, irmã Marli, bom dia a todos os nossos irmãos e ouvintes, que a paz do Senhor Jesus esteja sobre sua vida, sua casa e sua família. Gratos a Deus por mais esta manhã abençoada de domingo, mais esse presente que o Senhor nos concede, mais um dia que o Senhor nos dá o direito de acordar para contemplar a beleza do Senhor, e nós louvamos a Ele por este fôlego de vida que nos tem concedido para mais uma manhã estarmos aqui juntinhos para louvar ao Senhor, fazer aquele coral e ofertar o nosso culto de todas as manhãs de domingo ao nosso Senhor, porque Ele é digno de toda a honra, toda a glória, todo o louvor e toda a adoração. Que Deus abençoe a tua casa, Deus abençoe a tua família. Vamos juntinhos aí até o meio-dia ofertando a Ele o nosso louvor, o nosso culto, e adorando ao Senhor por todas as bênçãos que temos recebido dEle em nome de Jesus. É um prazer mais uma vez estar aqui para servir a mesa do Senhor. Que o Senhor possa ser louvado através da sua vida em nome de Jesus.
0: Amém. Vamos começando aí o Timburi Gospel atendendo os primeiros ouvintes. O primeiro ouvinte mesmo é de ontem. Então, ontem eu estava lá no Quilão. E o senhor José Aparecido falou: Luiz, eu não tenho celular, eu não sei fazer WhatsApp, mas toca para nós lá de casa que nós amamos Borboleta de Deus. Eu falei: o senhor José, eu não esquecendo, eu vou pôr sim. Não confia muito na minha cabecinha, não, que... Mas eu, tá, um abraço para o senhor, para a esposa e para toda a família aí, tá bem? Aí não tem problema. Se eu, toda vez que eu quiser mandar alguma coisa, encontra com a gente ou vem aqui, né? É, vem aqui para. Na rádio, e a gente fala para você, tá bem? Vamos atendendo agora a Maria de Fátima Silva, nossa primeira ouvinte de hoje. Ela mandou, olha aqui, 6 horas da manhã. Domingo, começar o dia na presença de Deus é iniciar a batalha com a certeza de vitória. Amém. Bom dia, feliz domingo. Feliz domingo para ti e para toda a tua família também, Maria de Fátima Silva. Sandra Fraga agora, Maria.
2: Está abrindo aqui, ó, Luiz, nem sei se abriu todo. Olha, o que está falando aqui na minha mensagem é o seguinte: Marcelo Ribeiro, Sandra Fraga, Guilherme
0: Sandra Fraga.
2: Eu sei que é a Sandra Fraga, eu estou falando para que você acompanhe, por favor, aí a mensagem, porque está abrindo aos poucos aqui para mim. Só está falando assim: Marcelo Ribeiro, Sandra Fraga, Guilherme Fraga e Gustavo Fraga.
0: Isso.
2: Só isso que está aqui. Muito obrigada, certo. Sandra. Deus abençoe você e a sua família em nome de Jesus.
3: Bom dia, família Timburi Gospel, a paz esteja com vocês, programadores e nós ouvintes desse abençoado programa, onde entramos na presença de Jesus Cristo. Continuei, alguém começou a recarregar aqui.
0: Eita, deixa ele lá. Entre nós ouvintes desse abençoado programa, onde entramos na presença de Jesus Cristo em nossa vida, através dos louvores e pregações, orações, cultuando o nosso Pai que está no céu. Aqui é o Benedito Santos, peço oração para vocês da Timburi, muito obrigado. Nós ouvintes, para os meus amigos e vizinhos, minha família, a filha Aline Santos, os filhos Alan Santos, Elton Adriano dos Santos, as netas Sofia Emanuele dos Santos, Sofia Moraes, os netos Davi Carapina, João Eduardo Carapina, José Felipe Carapina, Pedro Moraes Santos, o genro Juliano Carapina, as noras Lorena Moraes, Daniele Batista do Vale. Quem crê na ressurreição não teme a morte, mas foge do pecado, porque esse sim pode te tirar a vida eterna. Deus é o caminho, a verdade e a vida. E olha, também ligou cedinho a Célia dos Reis, ela pede aos olhos do Pai colocar na oração e no sorteio. E também o Marcelo Aparecido Dragão Gregório pede oração e colocar no sorteio. Estão todos na oração e no sorteio. Vai ali.
2: Bom dia. Gostaria de colocar o nome da minha família no livro de oração e no sorteio. Meu nome é Dalva Martins da Silva Eugênio e do meu esposo Cláudio Aparecido Eugênio e das minhas filhas São Marisa Eugênio e Mariane Aparecido Eugênio, Cláudia Beatriz Eugênio e dos meus netos São Tel Eugênio e Gael Eugênio. Gostaria de ouvir Bondade de Deus. Ofereço para toda a minha família, também para a Sara de Mato e para todos vocês da rádio. E que vocês tenham um abençoado domingo e uma ótima semana a todos. Muito obrigado, Deus abençoe. A Sara de Matos, ela tem uma dificuldade ali no local onde ela mora para conseguir ligação. Então nem sempre ela participa, mas um grande abraço para você, viu, Sara? Deus abençoe.
3: Bom dia, toca um hino para mim, meu barquinho, e coloque o nome no sorteio, Silvano da Silva. Coloca o meu nome na oração e no sorteio. Maria José Ramos da Silva. Está anotado, estão concorrendo. Deus abençoe.
0: Bom dia, Luiz e pastores Marcelo e pastor Isaac. Manda um louvor da Suelen Lima, o doutor especialista. Ofereço para minha mãe, Maria do Carmo, todos os ouvintes e todos da Timburi Gospel. Marivaldo Ladeia. Um abraço, Marivaldo. Que Deus abençoe.
2: Para mim aqui é o Silvano Silva agora.
3: É esse que eu li.
2: Já. Esse que você leu, uhum. Né?
0: Agora Rita Maciel.
2: É só...
0: Feliz domingo.
2: Feliz domingo, bom dia. Vim te desejar um lindo abençoado domingo. Muito obrigado, Deus abençoe. Quem está aqui conosco também, Ana Elise Rodrigues de Almeida. Bom dia, gostaria de deixar o nome na oração e no sorteio. Ana Elise Rodrigues de Almeida, esposo Kleber Prado Costa, os filhos Davi Luca Almeida Costa, Helena Almeida Costa, Ana Luísa da Silva Costa e também a sobrinha Alice Valentine Belo, meu pai Nivaldo Almeida e minha mãe Nalcineia Socorro Rodrigues. Deus abençoe. Muito obrigado, Deus abençoe. Caso a gente não leia qualquer das suas mensagens inteiras, manda falar pra gente que devido a muita chuva que está acontecendo aqui em Andirá,
0: a internet cai e aí começa a abrir tudo novamente.
2: Está oscilando devido... Nós estamos com uma chuva muito forte aqui em Andirá, inclusive com ventos, né? Então dificulta um pouco.
3: Bom dia, Silvia Francisco. Gostaria de ouvir Cassiane, o Hino da Vitória. Eu ofereço para os meus filhos Jéssica e Romário, para os meus netos Matheus, Laura e Sofia, e para o meu esposo Irineu e para os meus irmãos Rafael, Daniel e Sheila, para os enteados Tamires e Bruno, para os meus genros Oséias e Celso, para todos os enfermos, todos do Lar dos Idosos e para a família Santos e Francisco. Bom dia, é a Jéssica Francisco, gostaria de ouvir Aleluia. Eu ofereço para os meus filhos Matheus, Laura e Sofia, para o meu esposo Oséias, para os meus pais Silvia e Irineu, para os meus irmãos Romário, Tamires e Bruno, para a família Santos e Francisco e para todos os enfermos e para todos do Lar dos Idosos e para todos da Vila Industrial. Coloque esses nomes na oração e no sorteio. Que Deus abençoe vocês grandemente, família Timburi. Bom dia, eu, Irineu Francisco, gostaria de ouvir Homenzinho Torto. Eu ofereço para os meus filhos Jéssica, Romário, Tamires e Bruno, para minha sogra Silvia, para minha esposa Silvia, para os meus netos, Matheus, Laura e Sofia, para minha nora Isadora, para o meu genro Zéias, para o Binho, para a Cristina, para o Leandro, para todos do Mercado do Devanil, para todos do Bar do Robin, para todos da família Santos e Francisco e para todos da Vila Industrial. E coloque os nomes na oração e no sorteio. Deus abençoe vocês, família Timburi. Amém. Deus abençoe vocês também, em nome de Jesus.
0: Olá, bom dia. Sou Manuel Henrique Farinha. Quero pedir oração para toda a família, para o pessoal do Mercado Reis, pessoal da Fazenda Engazão, para a família do João Machado, para o pessoal da Agro 3M, para o Val de Bandeirantes e para o Benedito Santos. Um abraço, Manuel. Que Deus abençoe. Vamos lá, vamos louvar o Senhor, nós já voltamos em seguida. Borboleta de Deus, Hino da Vitória e Aos Olhos do Pai.
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1: Lá vem a hora 58 minutos. Olha, a minha previsão furou. Era de 25 a 35 milímetros de chuva e já choveram 40 milímetros. Vixe, é muita chuva. Olha, alguns países como a Austrália, os países asiáticos, todos encerraram a eleição aqui para presidente do Brasil. O Flávio Bolsonaro soma 27.797 votos e o Lula soma 10.888 votos. Isso somente nos países que já encerraram as eleições desse domingo, como o Japão, a China, né? Inclusive na China o Lula ganhou as eleições lá, ele teve um pouco a mais de voto. Vamos lá! Bom dia, paz do Senhor, pastor Isaac, muito bom dia.
2: Muito bom dia, irmão Luísio, irmã Marli, pastor Marcelo, nossos amados queridos ouvintes, que nessa manhã o nosso Senhor Jesus continue derramando chuvas de bênçãos sobre cada casa, cada lar, em nome de Jesus.
1: Amém, amém. E olha, vamos continuando atendendo a você, nossa ouvinte, nosso ouvinte. Vamos lá, eu atendo agora a Neuza Ferreira da Silva. Bom dia, paz, bom dia. Peço oração para minha, para toda a família. Senhora Luísa, Marli, Marcelo, bom domingo para você também, nossa irmã Neuza Ferreira da Silva.
3: Eu atendo por aqui, bom dia, seu Luiz, gostaria de pôr o nome da minha família em oração, toda a família dos guardiões, minha filha Ana Laura, que está em Curitiba, minha filha Ariane, que está em Londrina, e desejar melhoras para minha cunhada e com o meu sobrinho. Deus abençoe vocês aí e põe o nome, põe meu nome no, acho que é no sorteio, né? É o Sidney Galdeano.
1: É o cheiroso, famoso cheiroso. Pastor Isaac.
2: Também conosco nesta manhã a Dona Margarida Manardo da Cruz participando, pedindo oração a ela pela saúde dela, também para todos da família, os filhos, as noras, os genros, também todos os netos. Deus abençoe Dona Margarida Manardo da Cruz.
1: Eu atendo agora Israel Góes. Oi, bom dia, tudo bem? Graças a Deus, tudo bem. Peço oração para mim, toda a minha família, Ana Carolina Domingues, Graziela Domingues, Gabriela Domingues, Victor Gabriel Domingues Góes, Davi Miguel Domingues Góes, Pedro Henrique Domingues Góes, Ademar Egídio, Laura Giovana Domingues, Maria Helena Domingues, Bernardo Luca Domingues, coloca o nosso nome no sorteio e na oração. Já estão no sorteio e na oração.
3: Bom dia, um abençoado domingo para vocês. Põe os nomes no sorteio. Edilene Cristina dos Santos, Adrian Guilherme dos Santos Henrique e Matheus Cairo Henrique. Deus abençoe, obrigado. Por nada, Edilene.
2: Também conosco nesta manhã a irmã Ângela Maria de Moraes Lima. Ela está aqui participando, pedindo oração a ela, ao esposo Celso Augusto de Lima, para a filha Tamires, para os netos Matheus, Samuel, para o genro Celso, para as meninas do Mercado Tardelli, para a Rose do Supermercado Reis, também para o Aloysio, para a Marli, para o pastor Marcelo, para mim, pastor Isaac e família. Também os idosos do asilo, pastor Messias, pastora Cristine, também para o presbítero divino, para a irmã Dirce, para a Andréia, para o Almir, para a Ana, para o Diego, para a Raquel, também para todos os irmãos da igreja Reviver. E ela está aqui avisando que hoje o culto é às 9 horas da manhã, então está sendo realizado nesse momento o culto lá na igreja Reviver. E ela pede também a bênção do Senhor sobre o dia da nossa votação, para que Deus abençoe a toda a nossa nação. Deus abençoe!
1: Olá, bom dia, Luiz, bom dia, a paz, eu quero um hino com Cassiano, olha, programei para você aqui com muito louvor, deixa o nome na oração para toda a família Oliveira e meu nome no sorteio, Dirce Pereira de Oliveira da Silva, minhas netas, Maria Eduarda da Silva, e tem mais que ela está digitando aí, eu leio no próximo... Ana Luísa Cordeiro também, ela está digitando. Aí no próximo bloco eu falo o restante dos nomes. Deus abençoe. Encerrou. Amém. Que Deus abençoe a ti e a todos os seus também. Oh, Deus, vamos louvar o Senhor. Aleluia, Gabriela Rocha, com muito louvor. Cassiana, Deus vai fazer. Lázaro, e já voltamos.
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0: 10 horas e 23 minutos, 10 e 23, e nós vamos atendendo a mais ouvinte aqui. É, vamos que vamos, né? Hoje, domingo, dia de eleição, a Marisa está fazendo aí cobertura nos colégios e ela foi verificar sobre alagamento em algumas escolas aí. Mas ela foi verificar e nós então vamos aguardar que ela venha com as informações corretas, tá bem? Olha, Neuza Ferreira da Silva, bom dia, paz, bom dia. Peço oração para minha família, senhora Luiz, Marli, Marcelo. Bom domingo para você também. Israel Góes agora.
1: É, vamos lá. Oi, bom dia, tudo bem? Quero pedir oração para mim e toda a minha família. Ana Carolina Domingues, Graziela Domingues, Gabriela Domingues, Vitor Gabriel Domingues Góes, Davi Miguel Domingues Góes, Pedro Henrique Domingues Góes, Ademar Egídio, Laura Giovana Domingues, Maria Helena Domingues, Bernardo Luca Domingues, e coloque o nome no sorteio e na oração. Tá anotado, Israel? Deus abençoe.
2: Também conosco nessa manhã, a Neide Serafim participando, pedindo oração a ela, ao esposo Roberto Aparecido Leite, aos filhos Guilherme Serafim Augusto e Leonardo Henrique Serafim Leite, também para a irmã dela que mora lá na Vila Santa Inês, para a amiga Dil e as suas filhas Valdelira e Valdirene, e também para nós aqui da rádio. Deus abençoe.
0: Vamos lá. A Edilena Cristina dos Santos, um abençoado domingo para vocês. Bom dia, por nome no sorteio. Edilene Cristina dos Santos, Adrian Guilherme dos Santos, Henrique e Matheus Carlos Henrique. E Deus abençoe, obrigado. E a Dirce Pereira da Silva, deixa eu ver se ela mandou mais alguma coisa, porque eu já atendi, como ela mandou várias mensagenzinhas, então pulou um pouquinho para cima, tá bem? E o Sidney Galdiano agradecendo aí, que tá jóia. A Isabel agora.
1: Vamos lá, bom dia. Por favor, coloque os nossos nomes no sorteio. Isabel Cristina Vieira, Claudinei Vieira, Luiz Henrique Vieira, Alessandro Luiz Pereira Fonseca. Deus abençoe. Amém.
2: Também a Helena Sodré participando conosco, pedindo oração a ela, ao filho Wendel Brian, também para a nora Aline, para o neto Miguel Lucas. Também para os amigos Adelina Caroba, José Francisco Helero, Vera Lúcia e família, Maria Aparecida Santos Campos e família, para Heloína Cristina, para Bel, para Rose, para Silvia, em especial para Marli, e ela pede louvor, ore mais. Deus abençoe.
0: Olá, bom dia, peço orações para todos. É a Marisa Pereira da Silva de Bandeirantes. Fernanda Pereira da Silva, Gabriela Pereira da Silva, Wilson Perrold, Gabriela Pereira da Silva, Maria Eduardo da Silva Pereira, Ravi Pérez da Silva, Mavi Pérez da Silva, Juliano Pérez da Silva, Guilherme Henrique da Silva Perrold, coloca no sorteio. Já estão no sorteio e nas orações também, o Marisa.
1: Bom dia, Marli, põe meu nome no sorteio, Célia Rodrigues de Oliveira e João Costa de Oliveira, põe também na oração minha família, Deus abençoe, obrigado, amém, Deus abençoe, Célia, tá anotado aqui.
2: Também a Maria Aparecida dos Santos Campos participando conosco, pedindo oração a ela, também pedindo oração ela em família, para Odete família, Rose família, Beatriz e família, para Helena Sodré e família, também para os netos Luiz, Guilherme e Vitor Gabriel, também para a filha Paola Alves Aparecida Carvalho, para o genro Luiz Paulo Aparecido Alves Carvalho, também para o filho César dos Santos, também para a nora Lohane Rafaela Pereira Modesto, esposo Paulo da Silva Campos, também para os enfermos, para todos do asilo, para a família Santos e família Campos, Deus abençoe.
0: Olá, bom dia, tudo bem com vocês aí? Graças a Deus, tudo na paz, a paz do Senhor Jesus, amém. Quero deixar minha família na oração e sorteio, deixar meu nome para oração, para o sorteio. Maria Rosana Maia, da minha filha Ana Paula Lopes, obrigado, que Deus abençoe, amém, obrigado a Deus. Eu quero deixar o nome da minha irmã Vera Lúcia Maia, que está internado, e do meu filho Josemar Lopes, eles estão com câncer, só Deus por eles na oração. Amém. Olha, nós vamos estar orando por eles e Deus pode todas as coisas, tá bem? Vocês têm que ter fé no Senhor, crer no Senhor. Eu passei por 10 cirurgias, de 1967 até 2013. São 10 cirurgias, abriram minha cabeça, meu rosto, meu pescoço. E eu estou aqui. Tem que crer no Senhor. Ele é aquele que pode todas as coisas. Amém?
2: Amém. Amém. Glória a Deus.
1: O Genel da Barra do Jacaré, quero ouvir um louvor com Matos Nascimento, que é a Vitória. Ofereço para a esposa Lúcia de Souza e os filhos Genil Alcides de Souza e Lucas Eduardo de Souza. E para todos da rádio, para todos os ouvintes, e quero participar do sorteio. Amém? Amém, Genel, já está participando. Deus abençoe.
2: Também a Vera Lúcia Marcidelli participando conosco, pedindo oração a ela, a todos da família. Ao filho Arilson, que está trabalhando lá em Ponta Grossa, que Deus continue abençoando ele. Também ao filho William, também a Nora Rosana, para a neta Gabriela, para o Roberto Nunes da Silva, para as afilhadas, para as comadres, para todas as amigas, também para todos da família Marcidelli, da família que mora em Cambará, Açaí, Ourinhos, e também para nós aqui da rádio. Amém, Deus abençoe, Dona Vera Lúcia.
0: Olha aqui a Conceição Alves, ela mandou para nós aqui, bom dia, que esse dia transborde de paz, amor e alegria, amém, que seja abençoado por Deus, feliz domingo, amém, muito obrigado, ô Conceição Alves.
1: Bom dia, tudo bem? Peço uma música, o Barquinho, põe meu nome no sorteio e minha família nas orações, obrigado por me atender, não mandou o nome, mas está salvo aqui com Maria Suzana Maia de Paulo. Acho que é ela mesmo, né? Tá anotado, Deus abençoe.
2: Também conosco nessa manhã o Roberto Sociarelli participando, pedindo oração a ele. Também para a Érica Sociarelli, para Ana Paula Soares. Todos estão na oração e no sorteio. Deus abençoe.
0: Olá, bom dia. Coloco o nome no sorteio. William Costa de Souza, minha esposa Everlane Gemina Souza da Silva, meus filhos Maria Alice Souza Costa, Henri Felipe Souza Costa, minha mãe Zenaide Costa de Souza. Quero ouvir o hino Maria Marçal, Deixa. Bom domingo a todos da rádio, que Deus abençoe. Amém. Pastor Marcelo, vamos falar os brindes de hoje. 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
1: 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E para você concorrer a esses brindes, você tem que mandar a sua mensagem aqui para a Rádio Timburi FM. O nosso número de WhatsApp é o 9620-4600. WhatsApp da Rádio Timburi é o 99620-4600. Lembrando que você tem que mandar a sua mensagem com seu nome completo para você estar concorrendo, tá? Se é de fora, mande o nome completo e a cidade que você está mandando a mensagem também, para que nós possamos saber de onde você é, tá? Se você também deseja fazer um pedido de oração, mande sua mensagem para cá no 99620-4600. Se você quer homenagear alguém que está fazendo aniversário, ou se você mesmo está fazendo aniversário, mande a sua mensagem para nós e nós estaremos aqui sendo o porta-voz da sua mensagem para levar seu recado até a pessoa que você ama. Irmão Luizio,
0: vamos lá, atendendo agora. Bom dia, bom dia. Gostaria de deixar meu nome no sorteio e na oração. Ela é a Ana Luísa da Silva Costa. Meus irmãos Davi Luca Almeida Costa, Helena Almeida Costa, meus pais Anelise Rodrigues de Almeida e Kleber Prado Costa, minha prima Alice Valentina Belo, minha avó Nalcinéia Socorro Rodrigues. Esses são aí as pessoas que ela pôs na oração.
1: A Rita Maciel mandou uma mensagem: bom dia, que Deus abençoe seu dia e sua vida em nome de Jesus. Amém, Rita.
0: Vamos lá, bom dia, eu gostaria de ouvir o louvor, passa lá em casa, ofereço para os meus pais Luiz Alves Domingues, Vera Lúcia Alves Domingues, meus filhos Leonardo Augusto Alves Domingues Moreira, Marcos Gabriel Domingues Moreira, Matheus Guilherme Domingues Moreira, minha nora Daniele Elione Eleutério, meu neto Theo Henrique Domingues Moreira e para vocês da rádio, muito obrigado, que Deus abençoe, amém, a ti também.
1: Bom dia, tudo bem? Que Deus abençoe. Queria oferecer uma oração para os meus filhos Douglas Machado Belloni, Thaís Machado Belloni, para a família Machado, para a família Belloni, para vocês da rádio e para todos que estão ouvindo. Obrigado, que Deus abençoe. É Leonor Machado.
0: Vamos lá agora, ore mais. Angélica Azevedo, agora é sua Vitória Damares. Sempre foi Deus. Raquel Oliveira, nós já retornamos, não sai daí não.
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0: 10:55, pastor Isaac, vamos lá, atendendo aí mais ouvintes.
1: Vamos lá. A Sara de Matos também nos ligou, participando aqui da programação. Ela oferece aqui para Neuzeli Sapará, também oferece aqui para Carmen Luz, para Carmen Silva, também para o Anselmo, para o José de Freitas Gomes, também para a neta Bárbara Sofia, para o neto Caleb de Freitas Gomes Silva, para o Abner de Freitas Gomes Silva, também para a filha Juliana de Freitas Gomes Silva, da Silva, também para o Lorival, pela saúde do Lorival. Também ela pede louvor aqui com Sara Farias, e ela oferece também para o irmão Aloysio, para a irmã Marli, para mim, pastor Isaac, para nós aqui, o pastor Marcelo. Deus abençoe.
0: Vamos lá, olha, tem aqui o RG de Ederson Emílio Ferreira. Se você conhece ele, foi encontrado e está aqui na Tiburi FM, pastor Marcelo.
2: Por aqui, bom dia, pastor. É o Sérgio Ladeia. Peço oração para mim, para minha família e amigos e parentes, para vocês da rádio, por meu nome no sorteio, e tenha um ótimo domingo abençoado por Deus. Amém, Sérgio. Desejamos o mesmo para você também.
1: Também o José Francisco Helero participando, oferecendo aqui para Andrelina Caroba, para Helena Sodré e família, para Heloína Cristina e família, para o Valdemar Pedroso, para nós aqui da rádio, a todos os ouvintes. Deus abençoe.
0: Olha, nós já estamos com 45 milímetros de chuva acumulada nesse domingo. Até agora, são 10:57. Bom dia com alegria e Jesus, muita chuva. Coloca esses nomes na oração, no sorteio. Eu, Cleusa dos Santos de Oliveira, meus irmãos Rubens, Vanderlei, Ludes, Rosa, Gerson e Nil, meus filhos Ederson, Eduardo e Lígia Maria, meus netos João Vitor, Fernando Augusto e Leonardo, a nora Sabrina, meus sobrinhos Kelvin, Bernardo, Arthur e Ana Vitória. Olha, para todos da Industrial e todos os ouvintes, e para todos vocês também, muito obrigado. Deus abençoe sempre vocês. Amém, que abençoe a ti e a todos os teus também, a Cleusa, que Deus abençoe. Deus abençoe sempre vocês. Ótimo domingo a todos. Amém para ti e para todos os seus também.
2: A Eva Pascoal da Silva também mandou uma mensagem. Um dia abençoado para você. Amém, Eva. Desejamos um dia abençoado para você e a sua família também, em nome de Jesus.
1: Também a Genitos Reis Camilo participando, oferecendo aqui para os filhos Marcos e Lucas, também para as noras, para os netos, para todos da família. E ela pede aqui o louvor: Deus é fiel. Deus abençoe.
0: A Marcela Lopes da Silva, bom dia, gostaria de pôr esses nomes na oração: os meus filhos Igor, a filha Ana Cláudia, o filho Gabriel, a filha Gabriele, meu neto Anthony, minha neta Isis Helena, minha mãe Aparecida, meu esposo Adilson, e colocar esses nomes no sorteio: Gabriel da Silva Nascimento, Ana Cláudia Rodrigues da Silva, Anthony Ravi Aparecido Rodrigues, meu esposo Adilson do Nascimento e Marcela Lopes da Silva. Esses nomes no sorteio, que Deus abençoe a todos. Amém a ti também.
2: A Idalina Araújo Nascimento, bom dia nesse dia chuvoso, dia de mudar nosso Brasil. Uma boa semana para todos nós. Põe meu nome no sorteio. Amém, Idalina. Já está anotado. Deus abençoe.
1: Também conosco nesta manhã a irmã Maria do Carmo participando da programação. Nesse dia chuvoso, ela pede aqui, oferece aqui para ela, pedindo oração, também para os filhos Marivaldo, Marinalva, para o amigo Cheiroso, para a Cristina, para a Roseli, para o Denis, para o Juarez, para a Judite lá da Bahia, para a prima Dolores de São Paulo, para nós aqui da rádio, e desejando aqui um ótimo domingo, uma ótima semana a todos. Amém, Deus abençoe.
0: Bom dia a todos. Aí, Deus abençoe, coloca meu nome na oração e no sorteio: Zuleide Aparecida Faustino e toda a família Faustino. Amém, amém. Vamos louvar o Senhor, nós já retornamos aí. Passa lá em casa, Jesus, Kailene Fraus, deixa Maria Marçal, e bênçãos que não tem fim, e nós retornamos em seguida. Não sai daí não.
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1: Onze horas 18 minutos, eu atendo agora Elisângela. Oi, eu quero pôr meus filhos na oração, Vitor, André e Maria Vitória. Elisângela, Elisângela, você não mandou seu sobrenome, deixa eu ver se tem aqui. Manda seu sobrenome, Elisângela, para você concorrer aí aos brindes de hoje, tá bom? Pastor Marcelo.
2: Bom dia, gostaria de ouvir Deus é Fiel, ofereço para todos os ouvintes e coloque os nomes no sorteio. Robson Fernandes, Kate Oliveira, Lucas Carlito Oliveira, Pamela Gabriela dos Santos, Bruno Elisiário, Gabriel Novelli, Anthony Gabriel Elisiário, Bruno Lucas dos Santos, Eliseu Rodrigues e eu, Eliette Rodrigues Fernandes. Um ótimo domingo a todos vocês. Amém!
3: Também conosco nessa manhã a Vera Lúcia da Silva participando, pedindo oração a ela, todos da família, ao filho, a nora, o neto lá de Curitiba, para a dona Zélia lá da Popular, para os padres, para os pastores, para a Sabarazinha, para Helena Sodré, para Marinha, também para a Nega e o seu esposo que mora lá no sítio e as suas filhas que moram lá em Arapongas, para o Aloísio, para a Marli, para os pastores aqui da rádio aqui, para todos os doentes, para todos do asilo, para todos que precisam de oração, também para os vizinhos, também lá a família Rabito, para a Angélica. Deus abençoe.
1: Amém. Olha, eu atendo agora a Jéssica Prado. Oi, bom dia. Aqui é a Jéssica Prado Costa. Quero oferecer a programação para minha mãe, Claudineia Prado Costa, meu pai, Laércio da Silva Costa, meu esposo, Tiago Fernandes, para meus filhos, Arthur Bento Costa Fernandes, Heitor Costa Fernandes, e para meu irmão, Eduardo da Silva.

0: Silva Costa. Quero deixar os nomes no sorteio e na oração. Um abençoado domingo a todos. Amém. Já estão todos no sorteio e na oração.
1: Bom dia, Luiz e Marli. Coloque seus nomes no sorteio. Yasmin dos Santos, Denise Firmino, Lucas Eduardo dos Santos e Sebastião Donizete Firmino.
2: Quem que é agora?
1: Pastor Claudemir.
2: A paz, amém, a paz do Senhor. É o pastor Claudemir de Santa Mariana. Ofereço próximo louvor para todos os pastores da região e para vocês aí da rádio. Peço oração para os meus filhos Daniel e Talita. Deus abençoe a todos. Amém, pastor Claudemir. Deus abençoe.
0: Olá, bom dia. Aqui é Maria José de Sante. Põe meu nome na oração. Quero participar do sorteio por o nome da minha filha Vitória Aparecida dos Santos, meu filho João Vitor de Santos, minha nora Tainara Bezerra e do meu esposo Antônio Libório dos Santos. Pastor Isaac, vamos ver o abençoado ou abençoada dessa manhã de domingo com um assado.
2: O ganhador do assado desta manhã foi o José Francisco Helero. Seu José, se for buscar ou não for buscar, liga pra gente aqui avisando se vai dar certo o senhor buscar o assado lá no mercado do Pantojo. O senhor foi o ganhador desta manhã. Seu José Francisco Helero.
0: Tem 5 minutinhos pra ligar, hein?
2: É isso aí.
0: Se não for buscar, nós vamos sortear outro rapidinho.
2: Vamos, outros atendimentos?
0: Pastor Marcelo.
1: Bom dia, a paz do Senhor Jesus Cristo. Coloque os nossos nomes no sorteio e no livro de oração. Rosicléia Aparecida Maia, Fernando de Campos. Gostaria de pedir um louvor, Alvo Mais Que a Neve, e ofereço para as minhas irmãs de Andirá, Maria Suzana, Maria Rosana, para as minhas sobrinhas Josilene Godoy, Ana Paula. Deus abençoe. Amém. Está anotado. Deus abençoe.
0: Olá, bom dia, peço oração pela minha irmã Vanessa, pela minha mãe Maria, pela minha tia Mariette, minha tia Maria Helena, para minha sobrinha Lígia Maria, pela minha vida e por todos vocês da rádio, amém. E põe a minha mãe no sorteio, Maria da Glória Teixeira e eu, Ronaldo Adriano Teixeira.
1: A Elisângela mandou o nome dela completo aqui, Elisângela Boldrini, para estar concorrendo aí aos brindes.
0: Tá ok então, Elisângela.
2: Bom dia, ofereço a programação a todos os ouvintes e peço oração para mim, também para o Robson Fernandes, para mim, Robson Fernandes, para minha esposa, Eliette Rodrigues Fernandes, para os netos Gabriel Novelli, Antony Gabriel, Elisiário e Bruno Lucas dos Santos. É o Robson Fernandes, Deus abençoe. E o senhor José Francisco Helero já ligou aqui e confirmou que vai buscar. Deus abençoe, senhor José.
0: Olá, bom dia. Coloca o nosso nome no livro de oração e no sorteio. Maria Helena Guaita Gobato, Luiz Carlos Gobato, David Fernando Gobato, Jéssica Gobato, Fernando Henrique Gobato, Maria Antônia Guaita e Luana Vanessa da Silva. José Guaita Neto, obrigado, obrigado você pela participação. E chegamos agora ao momento da palavra do Senhor. Eu peço a você que pare um pouquinho com seus afazeres para que você receba a mensagem para essa manhã de domingo. Quem vai estar trazendo é o pastor Marcelo Nascimento. Vamos à mensagem,
1: pastor? Amém. Vamos à mensagem desta manhã. Uma meditação para nós neste domingo. Um domingo especial, dia 4 de outubro de 2026, uma manhã abençoada e chuvosa que o Senhor tem nos proporcionado. E eu quero falar um texto da palavra do Senhor relacionado a um tema muito importante, uma das maiores expressões do cristianismo, um dos maiores sentimentos que o Senhor tem nos dotado e nos capacitado dele, que é o amor. O amor, que é uma das expressões mais evidentes, ou deveria ser, né, no evangelho, do evangelho, porque o amor, ele trata acerca dos dois maiores mandamentos, que é amar a Deus sobre todas as coisas e amar ao próximo como a si mesmo. E nós vivemos em um período meio conturbado, onde as pessoas têm confundido esse sentimento, porque amar não é concordar. Eu posso amar discordando. E nem sempre as pessoas que discordam de alguma atitude minha é porque elas não me amam ou porque elas me odeiam. Na verdade, isso faz parte. Mas eu não posso achar que porque alguém discorda de mim, essa pessoa não me ama. Não, na verdade não. Porque o amor não é um sentimento nosso. O amor é um sentimento de Deus. Nós somos dotados desse sentimento porque Deus não ama. Deus é o próprio amor. Então aquele que ama é porque Deus o dotou dessa capacidade, desse sentimento. E na epístola de João, na primeira epístola de João, capítulo 4 e o versículo 19, está escrito que nós o amamos porque ele nos amou primeiro.
0: Amém.
1: Amém? Então, Deus ele nos ama de uma forma tão gloriosa e tão vibrante que ele nem poupou ao seu próprio filho. Antes ele entregou o seu próprio filho Jesus por conta desse amor. É a maior declaração de amor de um pai para com um filho. Deus nos amou entregando Jesus, mas ele não ama Jesus, ele é o próprio Deus, né? Então, Jesus ele veio e se colocou no nosso lugar para sofrer os castigos que nos estavam propostos. Quando Deus envia Jesus, ele envia Jesus para se colocar no nosso lugar, para receber a sentença que estava determinada para cada um de nós. Então, esta é a expressão de amor. Deus envia Jesus para sofrer no nosso lugar. Mas, quando eu coloquei aqui no começo que amar não é concordar, esta é a forma de amor de Deus para conosco, porque o Senhor ele não concorda com os nossos pecados, mas ainda assim ele nos ama e demonstra esse amor desta forma. Nós vemos a passagem em Lucas 18, se não me foge a memória, ou 19, onde Jesus, um jovem, a Bíblia classifica esse jovem de jovem rico, ele se aproxima de Jesus falando: bom mestre, o que eu tenho que fazer para herdar a vida eterna? E Jesus fala: por que você está me chamando de bom? Só há um que é bom, e esse um é Deus. Então Jesus fala para ele: guarde os mandamentos, observe os mandamentos. E aquele jovem responde para Jesus: Senhor, eu tenho observado e guardado tudo isso desde a minha mocidade, desde que era muito novo eu faço todas essas coisas. A Bíblia diz que Jesus olha para ele e fala: mas falta-te uma coisa, vende tudo que tens, dá aos pobres, depois vem e me segue. E aquele jovem se entristeceu porque tinha muitas riquezas. E ele saiu de perto de Jesus quando ouviu essa palavra. E Jesus, a Bíblia diz que Jesus, olhando para ele, o amou. Jesus não estava concordando com as atitudes dele, porque o caminho que ele estava seguindo não era o caminho que o levaria para alcançar aquilo que ele queria, que é alcançar a salvação. Mas Jesus o amou, independente da atitude e da escolha dele. Então Jesus nos ama, independente das nossas escolhas. Então Jesus te ama. E é por isso que ele morreu no nosso lugar, por isso que ele morreu no seu lugar. Independente de concordar com você, mas ele te ama. E esse amor não é um amor que é a base de troca. É um amor incondicional. O Senhor continua nos amando, independente daquilo que fazemos. Mas esse sacrifício que foi feito por nós é para que nós tivéssemos a oportunidade de não ser condenados no nosso próprio erro, mas escolher o caminho da redenção. É um amor que nos leva para uma redenção, para um perdão. Jesus tirou de nós o castigo para que nós tivéssemos a liberdade de escolher andar no caminho que ele mesmo preparou. E nós aprendemos com isso que hoje nós temos essa oportunidade de amar também. Amar as pessoas que às vezes nos aborrecem, as pessoas que não concordam conosco. E isso não vem de nós, é por isso que a Bíblia diz que esse amor, essa capacidade vem dele. O amor vem de Deus, nós só manifestamos aquilo que de Deus recebemos. É como pegar um copo e encher aquele copo de água. A água não é do copo, mas ela foi colocada no copo. Então nós não temos o amor vem de Deus e nós apenas manifestamos. E por que eu estou falando a respeito disso? Nós estamos vivendo um período conturbado, um período de divisão um período onde cada um tem a sua escolha particular e pessoal, onde cada um manifesta o livre pensamento, e glória a Deus por isso, que nós vivemos em um país democrático e temos a liberdade para isso. Mas independente daquilo que o outro está escolhendo, nós temos que amá-lo, independente disso, não é? Mesmo sem concordar. E amar não é concordar. Então aquele que discorda de você não é porque te odeia. E nós discordamos dos outros não é porque o odiamos, mas é independente do concordar ou discordar, o sentimento que deve nos mover é o amor. E o amor nos leva à compreensão, nos leva a se colocar no lugar do outro, nos leva a perdoar. Hoje nós precisamos amar com o sentimento de liberar o perdão, não deixar com que aquilo que o outro está fazendo, com que as escolhas do outro, crie uma barreira de divisão, um muro de divisão entre nós e eles. Nós, entre eles e nós. Nós devemos perdoar, porque esta é a expressão do amor, o perdão. Independente de concordar, nós precisamos perdoar. E Jesus nos ama dessa forma. Quem sabe você está aí nesta manhã com o sentimento, ah, mas ninguém me ama, eu não sou amado por ninguém, ninguém gosta de mim, porque tem pessoas que têm esse sentimento que Satanás tenta cegar, iludir, dizendo, olha, você não presta, você não vale nada, ninguém gosta de você, ninguém te ama. Muito pelo contrário, Jesus, ele te ama. Você que está me ouvindo nesta manhã, que está passando por um período conturbado, por uma mente conturbada, sendo atacada por informações falsas, bombardeados por emoções falsas, o Senhor manda te dizer, ele te ama. E o amor de Deus por você é tão grande que ele mesmo se entregou por você. Aceite, receba esse amor. Glorifique ao Senhor por este amor. O amor de Deus por nós é um direito nosso. E ele nos deu uma escolha de escolher não viver mais escravos do medo. Porque o verdadeiro amor, ele lança fora todo o medo. Você é amado por Deus, você é amada por Deus. E esse sentimento que nos envolve, ele nos leva a decidir, a escolher amar ao Senhor. Muitas vezes tentamos amar as pessoas pelas próprias forças e descobrimos que esse amor não funciona, porque nós amamos as pessoas apenas quando é conveniente. Mas o Senhor, ele torna esse amor aceitável e de uma forma que a gente consiga expressar. Quando a gente quer amar as pessoas apenas pelas qualidades, a gente vai amar pelo que ela faz. Mas quando nós amamos com o amor de Deus, independente de quem é e do que está fazendo, nós conseguimos manifestar o amor. Porque amar quem concorda comigo é muito fácil. Amar quem me ama é mais fácil ainda. Mas o problema está em manifestar amor em aquele que discorda de mim, aquele que não me ama, aquele que muitas vezes me aborrece. Mas o amor de Deus, ele supre todas essas minhas carências, essas minhas necessidades de procurar aquilo que agrada. Esse é o amor de Jesus por mim. Jesus não procurou em mim de qualidade, porque se ele procurasse, não acharia. Jesus não me amou porque eu sou bom, ele me amou porque ele é amor. E nós temos que amar com esse sentimento. Então, se você está procurando motivos em alguém para amá-lo, não, eu vou procurar alguma coisa para amar. Você não vai encontrar. Mas busque em Deus esse amor verdadeiro, esse amor que lança fora o medo, esse amor que supre a necessidade de encontrar algo para amar. Ame porque Deus amou e expresse esse amor que vem de Deus. E que nesta manhã nós possamos ser fortalecidos por esse amor. Esse amor que lança fora o medo, esse amor que completa a nossa imperfeição. Um amor que não é nosso, um amor que vem de Deus e nós apenas manifestamos. Porque é certo que Jesus virá buscar o seu povo. E aquele que diz que ama a Deus, porque esse é o mandamento principal, amar a Deus sobre todas as coisas, mas ele não ama o seu irmão, a Bíblia diz que ele é mentiroso. Então não adianta declarar amor a Deus se você não consegue amar o seu próximo, que você vê todos os dias. Como amar a Deus que não vemos, se não amamos as pessoas que estamos vendo? Então, o verdadeiro amor que vem de Deus nos leva a amar, independente. Agora, isso faz toda a diferença. Independente de concordar ou discordar, nós não devemos procurar no outro aquilo que nos agrada para poder amá-lo. Nós devemos procurar no outro aquilo que Deus colocou em nós e manifestar o amor que Deus colocou em nós. Se você tem dificuldade de amar, peça ao Senhor para te ajudar. Se você tem dificuldade de perdoar, peça ao Senhor para te ajudar. Porque esta é a expressão do cristianismo: amar e perdoar. E quem tem dificuldade de fazer essas coisas, busque no Senhor a capacidade para isso, porque o Senhor nos capacita para que possamos expressar, independente daquilo que o outro é, independente daquilo que está fazendo, amar e perdoar. Amém?
0: Amém, amém. Glória a Deus, que palavra maravilhosa. Muitas pessoas confundem, né? Amar. Amar é a maior expressão que nós recebemos do amor, vem de Deus, amém. Vem do Pai. Amém? Eu peço agora ao pastor Marcelo que esteja orando, intercedendo por esses milhares de ouvintes que pedem oração. A grande maioria nós não sabemos o que buscam, mas o Senhor nosso Deus sabe todas as coisas. Amém?
1: Amém. Vamos orar. Senhor nosso Deus e Pai, em nome de Jesus, o Teu Filho, em Tua presença e em oração neste momento, nós queremos agradecer ao Senhor, Pai, porque o Senhor nos amou independente das nossas falhas. Sim. E nesta oração eu quero colocar a vida dos meus irmãos, todos os pedidos que chegaram até nós. Sim. O Senhor conhece todas as coisas. O Senhor pode todas as coisas. A Tua palavra diz que tudo é possível para aquele que crê. E eu creio, Senhor, que o Senhor está no controle de todas as coisas.
0: Amém.
1: Que todo o poder está nas Tuas mãos.
0: Sim,
1: e nesta manhã nós unimos a nossa fé em oração e concordamos com a bênção desse nosso irmão, com a cura, com milagres, Senhor, sobre a vida dessas pessoas que estão enfermas nos leitos de hospitais, que estão enfrentando uma batalha, Senhor, contra o câncer, contra doenças que segundo a medicina é incurável, mas há poder no nome de Jesus para curar, Senhor, aquele que precisa. Há poder no Teu nome, Senhor, para abrir as portas do trabalho, para trazer solução para esta luta, para esse problema insolúvel, para esse conflito familiar, para essa dependência que não acaba, pessoas que estão lutando contra vícios e não conseguem libertação, mas há poder no Teu nome para libertá-los, Senhor Jesus. Há poder no Teu nome para transformar a nossa cidade, o nosso estado, a nossa nação. Nós oramos em concordância com a vontade do Senhor para o Brasil nessas eleições, Pai. Abençoa, dá sabedoria aos Teus filhos para escolherem o melhor, Pai. E o melhor é sempre baseado na Tua vontade. Sim. A Tua palavra diz que feliz é a nação cujo Deus é o Senhor. E nós declaramos o Senhor Jesus como Senhor do Brasil, para a Tua glória, em nome de Jesus.
0: Amém.
1: Amém.
0: Qual o horário do culto hoje, pastor Marcelo?
1: Nosso culto hoje, irmão Luiz, 19 horas e 30 minutos, culto com a família, e hoje também estaremos celebrando a Santa Ceia do Senhor.
0: Amém. Amém. Glória a Deus. 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Vamos louvar o Senhor. O pastor Marcelo falou do amor, e esse louvor retrata bem o que Jesus fez por mim e por você, tá bem? Bem mais que tudo, Aline Barros.
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0: 11:46, hoje domingo 4 de outubro de 2026, né? Olha isso aí. A Jéssica Francisco quer parabenizar a irmã Tamires Francisco, que está fazendo mais um ano de vida. Diz para ela que eu amo muito, que Deus abençoe ela com muita saúde, paz, amor, tudo de bom. Ela mora em Arapongas. Tá joia aí, um abraço aí para Tamires, né, aniversariante de hoje. Eu acho que aqui encerrou. Agora vamos ver, né, daqui a pouquinho. Vamos louvar o Senhor mais uma vez e aí nós vamos ver os abençoados de hoje.
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0: Nani Azevedo, Alvo Mais Que a Neve. Esse hino é muito cantado nas igrejas em

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1: Lindo louvor, né? Esse lindo louvor foi composto, sabe quanto? 1881, por Eden Rieder Latta. Ele era filho de um pastor metodista e ele compôs isso aí. Aí onde ele se baseou para compor esse louvor lindo é naquele Salmo 51, quando o profeta repreende o rei Davi pelo erro que ele cometeu. Ele se arrepende e pede ao Senhor que lave ele daquele pecado, que tire aquele pecado dele, que perdoe ele, e que se o Senhor o lavar, ele será mais limpo que a neve. Então, esse foi o alvo mais alvo que a neve. Olha quantos anos são, 19 com 1000, com 100, 119 com 26, 155 anos. Tem o hino, tem o louvor, e continua em todas as igrejas. E outra, hein? Olha, eu já congreguei, já fui, estive em igreja nos Estados Unidos, nas ilhas, pelo menos umas 10, 12 ilhas já estive em igreja, estive na Europa. Todo lugar que você vai, canta esse louvor.
2: Esse é do hino, o hino das Assembleias de Deus, né? Que é o hino da CC, tem no hinário, na harpa cristã, sim, né? E tem esse louvor aí. A gente canta todos os dias, todos os cultos de ceia, a gente canta esse louvor aí.
1: Sim. Da Metodista canta, da Quadrangular canta, é o hino 39, se eu não me engano.
2: É, né? Esse mesmo. Todas as igrejas cantam, principalmente na ceia, né?
1: Sim.
2: Que é muito bonito.
1: E que o Senhor nos purifique e deixe como ele está cantando aqui, mais limpo que a neve, mais branquinho que a neve.
2: Esse é o poder do sangue de Jesus, né?
1: Esse é o poder do sangue de Jesus.
2: Só o sangue de Jesus. Não adianta peregrinação, sacrifício humano. Só o sangue de Jesus que tem poder para perdoar os pecados e para nos tornar branco como a lã branca mesmo, como a neve.
1: Amém. Vamos lá. Amém.
2: Olha, tem mais um atendimento aqui. Ó, só. Bom dia, quero pedir um hino, Matos Nascimento e o Sonho de José, e mandar para todos da rádio e pôr os nomes no sorteio e na oração. Maria Loá, Letícia da Silva, Gabriel Sociarelli, Anderson Sociarelli e eu, Neia Nascimento. Deus abençoe a todos. Amém.
3: Também o Natalino aqui, participando da programação.
2: Encerrado.
1: Tá certo, aí o Natalino palmeirense, aí é só o Palmeiras tá na frente e eles aparecem.
2: Então nunca assim, some, né?
3: Não fala assim não, senão o pastor Marcelo fica triste.
2: Então nunca some, porque o Palmeiras tá sempre na frente.
1: Ah. Essa semana, eu e o Luciano fazendo o jornal aqui, ele falando de esportes. Ele falou, quando será que vai jogar o Palmeiras? Eu falei, quando? Eu não sei, mas o anúncio será... Vai jogar no próximo domingo o ruim e o pior. É isso aí. Vamos ver os abençoados?
2: Vamos lá. Marcelo. Um brinde da Odonto Excelência saiu para Maria Aparecida dos Santos Campos.
1: Maria Aparecida e todos os ganhadores de hoje, é só ir no local que vocês ganharam amanhã. E durante essa semana, até sexta-feira, após as 14 horas, que daí o seu nome já estará lá.
2: Amém. Deixa eu só aproveitar aqui, antes de nós dar sequência aqui no sorteio, falar que dia 17 de outubro vai acontecer a Marcha para Jesus aqui de Andirá, tá? Então, convidando aí a toda a população para já marcar no seu calendário, dia 17 de outubro, daqui dois sábados, Marcha para Jesus aqui em Andirá. Concentração às 9h30 ali na passarela, no Bar do Relógio. Vamos sair dali às 10 horas da manhã para marchar pela Rua São Paulo, declarando que Jesus Cristo é o Senhor da cidade de Andirá. E venha todos aí participar conosco em nome de Jesus.
3: Amém. Ali a gente vai estar numa grande concentração, orando pela população andiraense, pelas famílias andiraense, declarando o favor do nosso Senhor sobre a nossa cidade. A palavra do Senhor vai dizer, se o Senhor não edificar a casa, em vão são os trabalhadores. Então, que o nosso Senhor Jesus edifique a nossa casa, a nossa família, a nossa cidade, para a glória e louvor dele.
1: Amém.
2: Amém. Amém.
3: ganhador daqui da farmácia Saúde Farma Prime de Andirá foi para Maria José De Sante.
1: Olha, o ganhadora dos 10 pães de queijo da Casa do Pão de Queijo foi a Cleusa dos Santos de Oliveira.
2: O brinde da farmácia Saúde Farma Prime de Bandeirantes vai para Fernanda Pereira da Silva. Fernanda Pereira da Silva ganhou da farmácia Saúde Prime Farma.
3: O brinde da sorveteria Ponto Frio, um pote de sorvete, foi para Rosicleia Aparecida Maia.
1: Da Super Limpo Produtos de Limpeza saiu para Roseli Alves. Quem vai repetir aqui?
2: Pastor Isaac, o último brinde aqui, o brinde da La Femme Cosméticos vai para Vera Lúcia Marcidelli. Vera Lúcia Marcidelli ganhou o brinde aí da La Femme Cosméticos.
3: Então eu vou repetir os ganhadores e as ganhadoras desta manhã. E aí fique ligadinho para anotar aí o local aonde você foi o ganhador ou ganhadora, para que a partir de amanhã, após as 14 horas, 2 horas da tarde, você possa ir até o local retirar o seu brinde. Aí tem até sexta-feira para retirar o seu brinde no local. A ganhadora do brinde lá da farmácia Saúde Farma Prime de Bandeirantes foi a Fernanda Pereira da Silva de Bandeirantes. O brinde da Odonto Excelência foi para Maria Aparecida dos Santos Campos. O brinde da sorveteria Ponto Frio, um pote de sorvete, foi para Rosicleia Aparecida Maia. O brinde da farmácia Saúde Farma Prime de Andirá foi para Maria José De Sante. O brinde da Super Limpo foi para Roseli Alves. O brinde da Casa do Pão de Queijo, 10 pães de queijo, foi para Cleusa dos Santos Oliveira. E o brinde da La Femme Cosméticos foi para Vera Lúcia Marcidelli. Esses foram os ganhadores.
1: Tá certo, então amanhã, depois das 2, até sexta-feira. Não vale retirar na outra semana, tá bem? Nós temos mais uma ouvinte aqui, eu vou pôr no ar que não dá tempo da gente ouvir e depois falar. Vai estar sem áudio.
3: Deixa eu ouvir aqui.
1: O que está acontecendo aqui?

0: Não saiu o áudio. Vê se tem áudio.
1: Quem está participando aqui conosco aqui é a Neuzeli Sabará, pedindo oração a ela, todos da família e a todos os ouvintes, também para a cunhada Silvana Gil, pedindo oração também pela saúde dela e desejando aqui um ótimo dia abençoado, que Deus abençoe a todos. Amém, Neuzeli, Deus abençoe você também.
0: Pastor Marcelo, vamos despedindo?
2: Que Deus continue abençoando a todos os nossos irmãos e ouvintes, que a bênção do Senhor repouse sobre a tua casa, sobre a tua família, e que você tenha uma semana abençoada e uma semana de milagres, em nome de Jesus. Foi um prazer servir a mesa do Senhor a todos vocês mais uma vez. Hoje é domingo e nós temos culto na Igreja Evangélica Universal dos Filhos de Deus, às 19h30, culto da família e também, na ocasião especial, celebraremos a Santa Ceia do Senhor. O nosso endereço, Rua Luiz Michelato, número 65, lá no finalzinho da Avenida Cesário Castilho, lá no bairro Popular. Você é nosso convidado para estar conosco hoje, celebrando ao nome de Jesus e iniciando bem a semana na presença do Senhor. É bom começar a semana orando na presença de Deus, consagrando a tua família no altar do Senhor. E o Senhor com certeza vai blindar a tua casa, vai guardar a tua família, vai continuar, né, fazendo a obra na tua vida, em nome de Jesus. Que Deus abençoe a todos, uma ótima e abençoada tarde de domingo, uma abençoada semana e até o próximo domingo, permitindo o Senhor.
0: Amém, pastor Isaac.
1: Deus abençoe o irmão Aloysio, Deus abençoe o pastor Marcelo, a irmã Marli, todos os nossos amados, queridos ouvintes, que Deus conceda uma semana ricamente abençoada pelo nosso Senhor Jesus, que vocês tenham muitas experiências com o Espírito Santo e que vocês possam compartilhar os testemunhos que Deus, eu creio que Deus, ele vai continuar realizando na sua vida, na sua casa, na sua família. Então não deixe de compartilhar, compartilhe. E eu deixo aqui também o convite, hoje a partir das 19 horas estaremos ali na Igreja Experiências com o Criador, na Rua Bandeirantes, número 603, estaremos ali culto com a família, celebrando ao Senhor e também estaremos celebrando a Ceia do Senhor. Venha adorar o Senhor conosco e venha interceder pela sua casa, pela sua família. E aí nós cremos no mover sobrenatural do nosso Senhor Jesus sobre cada um de nós. Deus abençoe, que Deus continue guardando a sua casa, a sua família, em nome de Jesus.
0: Amém. Eu sou Aloysio Simone, estive com vocês até agora. Permitindo o Senhor, estaremos de volta no próximo domingo a partir das 9h. A todos um abraço, que o Senhor te dê uma semana de vitórias. Hoje tem culto lá na Igreja do Evangelho Quadrangular, a partir das 7, na Avenida da Facia 940. Agora nós vamos orar, encerrando o Timuri Gospel de hoje. Muito obrigado, Senhor, por mais essa oportunidade de estarmos aqui à frente do Timuri Gospel. Muito obrigado, ó Pai, porque nos abençoaste e nos deste esse dia para estarmos louvando e cultuando a Ti.
1: Amém.
0: Muito obrigado, Senhor, por tudo que tem nos dado. Pedimos a Tua bênção sobre cada filho e cada filha que pediu oração, ó Pai. São muitos os pedidos, muitas pessoas que pedem oração por saúde, inclusive pessoas que pedem oração por causas difíceis ou impossíveis para os médicos. Mas para Ti nós sabemos que não existe o impossível. Por isso, ó Deus, entra com a Tua mão de poder sobre essas vidas, curando-os, restabelecendo a saúde, no nome santo de Jesus. Em nome do Pai, do Filho e do Espírito Santo, nós Te louvamos e Te agradecemos. Muito obrigado a todos pela audiência. Até domingo. Deus Pai maravilhoso, abençoe o alimento que vamos ter. Fruto da Tua graça, da Tua bondade, pedimos que os abençoe. Abençoe aqueles que não têm, ó Deus, para que consigam com dignidade. Em nome de Jesus, amém.
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0: Meio-dia e seis.
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0: 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Meio-dia.

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0: Meio dia e 27.

0: 12:41.
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1: Meio-dia e 44.
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2: 1:39.

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1: 1:51.

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0: 3 e 3. 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
2: 3:19.
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4: 3:45.

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0: 3242. 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
1: 4 e 13.

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1: Quatro e 16.

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0: 5 e 1. 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
1: FM. 5 e 11.

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1: FM. 5:47.

0: 6:01. 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
1: 6 e 6.

18 horas 19 minutos. 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Timburi FM, agora nas eleições, aqui com vocês. Vamos lá, vamos trazer algumas informações sobre as eleições. Os primeiros resultados são ainda resultados parciais, tá? São pequenos resultados.

0: É 18 horas e 21 minutos. Olha, com 21,96% das urnas apuradas, nós temos aqui Flávio Bolsonaro com 51,07% e Lula com 40,82%. Eleições 2026 aqui na Timburi FM. 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
0: Daqui a pouquinho eu volto falando aqui do Paraná, Senado e demais aí resultados aqui para você já já. Não sai daí não, é VaptVup, nós já voltamos.

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1: FM. 6:25.

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1: 18 horas 44 minutos, agora com 36,60% das urnas. Flávio Bolsonaro tem 50,63% dos votos. O Lula tem 41,23%. Flávio Bolsonaro tem 21.383.323 votos. Lula tem 17.411.527 votos. Vamos lá. Vamos ver agora o estado do Paraná. Estado do Paraná, Paraná, deixa eu achar aqui, tá fora de ordem. Aí vamos ver todos os estados do Paraná. Olha, no estado do Paraná, 85,87% das urnas foram apuradas. Bolsonaro tem 60,04% dos votos, com 3.386.200 votos. Lula tem 30,94% dos votos, com 1.744.835 votos. Vamos ver agora para senador aqui no estado do Paraná. Felipe Barros tem 27,39%, com 2.725.721 votos. Deltan Dallagnol tem 25,39% dos votos, é o segundo colocado, com 2.526.189 votos. Alexandre Curo tem 16,56% dos votos, com 1.648.269 votos. A Gleisi Hoffmann tem apenas 13,26% dos votos, com 1.319.922 votos, é a quarta colocada. Dr. Rosinha, do PT, tem 10,03%, com 998.154 votos. Cristina Graham tem apenas 6,33% dos votos, com 629.461 votos. A Karen Guerreiro tem 0,82% dos votos, apenas com 81.749 votos. Joaquim, do MLB, tem 0,14% dos votos, com 13.694 votos. Marcelinho tem 0,8% dos votos, 0,08% dos votos apenas, com 8.106 votos. Esses foram aí os candidatos a senadores. Por enquanto, ainda estamos com apenas 86% das urnas apuradas, mas vão sendo eleitos Felipe Barros e Deltan Dallagnol, tá? Vamos agora para deputado federal. Esse é mais complexo ainda, não dá para ter uma ideia de quem está eleito. Mas Jeffrey Chiquini tem 382.812 votos. Por enquanto é o primeiro colocado. Ele é do Novo. O Guilherme Kilter tem 244.644 votos. O Sargento Faur é o terceiro. Ele é do PL, 219.496 votos. Ana Júlia, do PT, tem 165.119 votos. O Beto Preto, do PSD, tem 155.669 votos. Zeca Dirceu, o Zeca do PT, tem 134.796 votos. Rosângela Moro tem 132.265 votos, é do PL. Do PV, Aliel Machado tem 109.901 votos. Renato Freitas tem 104.174 votos, é do PT. Do União, delegado Matheus Laiola tem 101.748 votos. Do Republicanos, Pedro Lupião tem 100.863 votos. No PT, Carol D'Artora tem 93.642 votos. Do Podemos, do POD, Felipe Francischini tem 89.060 votos. Do PSD, Paranhos tem 86.940 votos. Ricardo Barros, do PP, tem 85.567 votos. Leander tem 80.930 votos, ela é do PSD. O Marcelo Brinatti, do PP, tem 80.060 votos. Do União, o Paulo Litro tem 78.242 votos. Do POD, da Costa do Perdeu, Piá, 78.144 votos. Do União, Luísa Canziani, 71.204 votos. Do PP, Toninho Wonischer, tem 71.015 votos. Do PDT, Roberto Requião, tem 70.689 votos. Do PT, Arilson Chiorato, tem 68.747 votos. Do PP, Tião Medeiros, tem 68.318 votos. Do PL, o Vermelho tem 65.525 votos. Do Novo, Henrique Mecabu tem 60.325 votos. O Joselito Canto, do PP, tem 60.022 votos. Marcelo Rangel, do PSD, tem 58.083 votos. Do MDB, Sérgio Souza tem 57.223 votos. Luiz Nishimori, do PSD, tem 53.810 votos. Beto Richa, do PSDB, tem 52.205 votos. Do PT, Tadeu Venere, tem 51.431 votos. Do PSB, Luciano Dutz, tem 51.343 votos. Do PL, delegado Francischini tem 47.322 votos. Do União, Santim Roveda tem 46.908 votos. Do Republicanos, Newton Bon. Aí pulou para trás agora. Newton Bonin tem 46.996 votos. Ricardo Arruda tem 46.471 votos. Luizão Goulart tem 43.701 votos. Aline Sleutschitz tem 42.363 votos. Karime Fayad tem 42.072 votos. Diego Garcia, 41.714 votos. Paulo Martins, 40.970 votos. Luciana Rafaguin tem 40.614 votos. Hermes Frangulão Parcianello. Hermes Frangão Parcianello tem 39.833 votos. Delegado Tito, o xerifão, tem 38.460 votos. Gilson de Souza, 38.356 votos. Do PSD, o Marco Brasil tem 37.745 votos. A Cristina Silvestre tem 37.100 votos. Dilceu Esperafico, 36.780 votos. Pastor Carlos Eduardo tem 36.460 votos. Rodrigo Staco tem 34.814. Neto Santos, da Multiloja, tem 34.070 votos. Pedro Neirote tem 33.576 votos. O Welter, do PT, tem 33.556 votos. Márcio Pacheco tem 33.515 votos. O Mery Martins tem 33.356 votos. André Vargas tem 31.085 votos. Marcelo Dal Negro, 30.224 votos. Flávio Ferrari, faca na bota, 30.062 votos. Homero Marquese, 29.009 votos. Felipe Giuliani, 28.741 votos. Darlan Scalco, 27.669 votos. Stephanes, 23.011 votos. Wilson Soler, 21.433 votos. Rogério Carbone, 20.241 votos. Marley Fernandes, 19.433 votos. Tauilo Tezeli, 18.759 votos. Heraldo Trentos, 17.859. Rafael Dantas, 17.747. Olímpio, 17.266. Thaís Leão, 17.061. Delegado Guilherme Dias, 16.763. Nayane Ruxica, 16.394. Herder Bublitz, 16.373. Jorge Derby, 16.309. Renan Sesquim, 16.123. Dr. Juliano Tureta, 15.733. Amin Hanouch, 14.822. Carlise Calvote, 14.622. Chico Brasileiro, 13.902. Cloara Pinheiro, 13.581. Alexandre Leprevaux, 13.478. Indiara Barbosa, 12.906. Gabriel Bertolucci, 12.330. Camila Gonda, deixa eu voltar aqui. Cada vez que pula lá, ele mexe lá, ele pula aqui também. É, vamos lá. Vamos mais um, vamos pular aqui. Agora Alfredo Kaeffer, 10.705, Júnior Santos Rosa, 10.605, Solitário, 9.962, Professor Euler, 9.384, Serginho do Posto, 9.316, Professor Ana Lúcia, 8.972, Ademar Dorfes, 8.544, Walter Volpato, 8.375, Neguinho Grassi, 8.284, Boca Aberta, 866, está anulado sobre júdice. A professora Terezinha, 7.926, professor Júlio Rodrigues, 7.501, o Walid Rabá, do PT, 7.220, sargento Tânia Guerreiro, 6.930, Tiago Kodama, 6.502, Eduardo Gazi, 6.458, Marjorie Ferreira, 6.340, Soldado Gerson, 6.245, Rosane Ferreira, 6.227, Soldado Pastor Ezequiel, 5.795, Toninho Fenelon, da Farmácia, 5.688, Giovanni Lourus, 5.567, Neuza Viganó, 5.552, Gustavo Torres, eita, ele quando ele pula aqui fica, André Vargas, não, vamos lá, estamos lá embaixo, aí ele pulou aqui. Rosane Ferreira, 6.245, Galo da TV, 5.630, Giovanni Lourusso, 5.580, Neuza Viganó, 5.550, Gustavo Torres, 5.463, Ratinho de Colombo, 5.311, Pastor Gilson da Ambulância, 5.268, Rejane Soldani, 5.100, Clodomir Ascavo, 5.155, Dr. Ranieri, 5.140, Ana Pavelski, 4.981, Professor Walter, 4.975, Vereador Ademilson, 4.959, Ayrton José, 4.937, Fubá, 4.402, Elis Saldivar, 4.341, Darlão Paraná Pop, 4.310, Dr. Magno, 4.280, Thaís Carrache, 3.995, Guilherme Livot, 3.923, Mineiro, 3.866, Omar Pichet, 3.735, Diego Rodrigues, 3.728, Professora Marli do Esporte, 3.690, João Ardigo, 3.593, Evandro Roman, 3.496, Ricardo Pinaf, 3.462, Carol Silva, 3.405, Subtenente Dionei, 3.400, Robson Pedroso, 3.366, Daniel Godre Júnior, 3.274, Ricardo Maia, 3.268. Então tá aí, vamos lá, vamos voltar aí às apurações agora para presidente do primeiro presidente da República. Vamos lá, vamos voltar já já com mais informações. 95,56% das urnas apuradas. Flávio Bolsonaro tem 50,20% dos votos. Lula tem 41,63%. Flávio Bolsonaro tem 27.484.298 votos. Lula tem 22.791.778 votos. Daqui a pouquinho nós voltamos com mais informações para você aqui na Timburi FM.
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1: É isso aí, Plantão Timburi informou e nós voltamos já já. Agora você continua aqui na programação da Timburi FM. Não sai daí não.

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1: Agora, 19h08, vamos para governador, vamos trazer informações de governador agora. No momento, com 93,67% dos votos já contabilizados, nós temos em primeiro lugar Sérgio Moro com 50,34% dos votos, com 2.941.584 votos. Em segundo lugar, Sandro Alex, com 25,19% dos votos, com 1.472.233 votos. Em terceiro lugar, Requião Filho, com 23,39% dos votos, com 1.366.813 votos. Em quarto lugar, Luiz França do Missão, com 0,72% dos votos, 42.005 votos. Do UP, Tainá Miesa, com 0,23% dos votos, 13.798 votos. O Mobiliza, o Dr. Alexandre Salomão, tem 0,07% dos votos, 4.002 votos. Do PSTU, Samuel de Matos, tem 0,03% de votos, com 2.005 votos. Do PCO, Adriano Funileiro, anulado sobre juros, ainda assim mesmo fez 1.468 votos. Vamos agora, deputado federal, o Paraná elege 30. Agora nós temos em primeiro lugar Jeffrey Ticchini com 408.797 votos. Segundo lugar, Guilherme Kilter, 260.837 votos. O sargento Farrur com 233.573 votos em terceiro lugar. Ana Júlia em quarto lugar, 177.679 votos. Beto Preto do PSD com 166.250 votos é o quinto. O sexto é o Zeca Dirceu do PT, 147.163 votos. A Rosângela Moura do PL, 140.516 votos. Do PV, ali é o Machado, 114.315 votos. Do PT, Renato Freitas, 111.384 votos. Do União, delegado Matheus Laiola, 109.369 votos. Republicanos, o Lupião, 109.922 votos. Do PT, Carol D'Artora, 99.085 votos. Do POD, Felipe Francischini, 98.694 votos. Paranhos, do PSD, 92.217 votos. Do PP, Ricardo Barros, 90.503 votos. Do PSD, Leandre, 85.634 votos. Da Costa, do Perdeu, Piá, 83.591 votos. Marcelo Brenato, 83.494 votos. O do União, Paulo Litro, 83.506. O Tião Medeiros, com 82.305. O Toninho Wanderschut, com 80.182. O Roberto Requião, 76.868. Eu vou contar novamente para ver até onde eu vou aqui. 1, 2, 3, 4, 5, 6, 7, 8, 9, 10, 11, 12, 13, 14, 15, 16, 17, 18, 19, 20, 21, 22, 23, 24, 25. Olha aí, a Luísa Canziani também, se continuar, está eleita com 76.784. O 16º Arilson Chiorato, 73.870. O do PL Vermelho, com 69.680. O Sérgio Souza, com 64.940. Henrique Mecabo, 62.802. O Marcelo Rangel, 61.567. Luizão Goulart, 60.863, Joselito Canto, 60.732, Luiz Nishimori, 59.212, o Beto Richa com 56.909 e Luciano Dutti seria o último, mas muda ainda, hein? Pode mudar, 56.401. Tá aí então, esses são os 30 que seria eleito. Vamos lá para senador ver como está agora. Senador, nós já estamos com 96,45% dos votos. Felipe Barros está com 3.046.151 votos, é o primeiro colocado. E o segundo seria o segundo senador do Paraná, Deltan Dallagnol, com 2.813.338 votos, com 25,26% e 96,45% das sessões apuradas. Tá aí, então, agora vamos ver aqui. Vamos ver eleição para presidente da República, como está no momento. Olha, total de sessões, 47,26% das sessões. Votos nominais, 95,56%. Flávio Bolsonaro continua com 50,20% e o Lula com 41,63%. Até o momento, 19h14, nós voltamos em instantes aí trazendo mais informações para você dentro aqui do Plantão Timburi.
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1: Tá aí então, vamos continuar com a nossa programação normal. Nós voltamos em instantes aí com vocês com mais informação.
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1: 7:19, 7:19 aqui na Timburi FM. Olha, agora vamos para as eleições aqui no estado de São Paulo. Agora com 76,22% dos votos apurados, das sessões apuradas, 87,77% dos votos apurados, temos Tarcísio do Republicanos, 63,26% dos votos, 11.062.407 votos. Em segundo lugar, o Fernando Haddad do PT, com 35,82% dos votos, 6.264.040 votos. Do UP, Vivian Mendes, 0,34% dos votos, com 60.194 votos. Do PSTU, Vera Lúcia, 56.241 votos. Do Partido Comunista Brasileiro, 0,25% do voto, Carlos Machado, com 44.108 votos. Nós já voltamos em seguida, não sai daí não. É VaptVupt, nós já voltamos.
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1: FM 7:33.

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1: FM. 8:15.

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1: FM. 8:49.

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